Em Bandeirantes, 20 graus.

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0: beleza. Tá curtindo? Que delícia.
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3: 9 horas e 54 minutos.

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2: Em Bandeirantes, 20 graus.

0: Salve de palmas pra Pepe, aê!
1: Valeu, Lucas Luco, sucesso, meu compadre. Tá lindo. Valeu, menor. Eu que agradeço, irmão, pelo Obrigadão convite, pela a oportunidade música, de estar aqui. Eu sou, além de ser fã, né, cara, poder ter essa oportunidade de estar aqui hoje. Que isso, irmão, tamo junto e misturado.

0: Quem gostou faz barulho! Lucas e Rodrigo, Vitor e Luan.
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0: em Bandeirantes. 19 graus.
1: Seguindo, vou falar de amor.

0: demais.
1: Da música do canhão.
2: Você tá doido?
3: Em Bandeirantes, 17 graus.

0: Valeu, Gerson. Obrigado. Lindo. Lindo.
1: Em Bandeirantes, 13 graus.

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0: Meninas, com um trio desse,
1: ninguém dorme sofrendo.
2: Cinco horas e 54 minutos.

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0: 8:01.
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4: Cremos, Senhor.

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1: Em Bandeirantes, 13 graus.

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0: Estúdio Casa, 9:06.
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3: Mateuzinho, aquele dó maior, por gentileza.

0: Em Bandeirantes, 13 graus.
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Você também já passou por isso. Não é fácil.

0: Estúdio Casa, 9:34.
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0: Cacá, Hugo e Guilherme, teu segredo!
1: Ô, Fernando Sorocaba!
2: Fernando Sorocaba! Realização de mais um sonho pra nós!

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1: Em Bandeirantes, 12 graus.

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1: Em Bandeirantes, 12 graus. Em Bandeirantes, 12

0: 10 e 1.
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4: Aí, Júnior, o que será que tinha naquele áudio, hein, meu irmão?
5: César, eu também quero saber, velho.

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1: Em Bandeirantes, 13 graus.

agora, agora é bebê. Coisa linda, meu Deus! Jesus!

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0: 11 horas.
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0: isso é hit, isso é DVD, intuição.
1: Oh, meu Deus, eu amo tanto vocês. Obrigada, minhas amigas, por tudo.

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1: 11:32.
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1: Em Bandeirantes, 13 graus.

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0: 12:01.
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0: chamou de tudo. 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
1: Minha vez, agora me deixa falar, nem que seja a última vez. Você sempre dá o ouvido pras suas amigas. Será que tá pronta pra ouvir a versão estendida?

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Quem tá feliz joga as duas mãos lá em cima com a gente hoje, esse Rio de Janeiro. Esse é um momento de energia positiva. A gente tá feliz demais de poder realizar esse sonho junto com vocês, tá? Todo mundo faz parte disso. E chegou o momento da gente se divertir. Fechou? Joga uma

0: Vocês cantam juntinho comigo? Dá pra soltar a voz, vem.
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0: papai.
1: É muito sofrimento pra uma pessoa só.
0: Faz barulho, vai lá.
1: Fabinho.
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3: Estúdio Casa, 1:38.
0: Desesperado! Vambora, Grupo Acato!
4: Vamos no pagode!
5: Vamos junto, família, vamos nós!

0: positividade.
1: Tá lindo.
0: Tá lindo.
2: Tá lindo.
0: Tá lindo. Tá lindo.
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0: Verdade. Obrigado, gente. Muito obrigado.
1: Tamo junto.
2: Em Bandeirantes, 14 graus.
3: Você fala boa noite, mas não dorme, só pra eu dormir primeiro.
4: Eu tô ligado.
3: E a

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1: Essa aqui é problema, hein?

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0: 2:27.
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0: 3:54.
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0: Ouvintes, 16 graus.
1: Muito barulho pra BKL7 aí.
2: Salve, salve lá pra Rio de Janeiro, pra cima.
3: Vamos falar de amor.
2: Às vezes é bom, né, mano?

0: Deixa falar.
1: 4:29.
2: Tá ao vivo, hein? Vamos que vamos. Nem perde tempo, já vem na palma, já vem.
3: Gente, gosto muito.
2: Oi.
3: Esse clima.
2: Oi.

0: Esse é o Praia Velha.
1: Mais uma vez, valeu. Coisa linda.
2: Que trem bom, né, cara?

0: do beat.
1: Incrível!
0: Mano!
1: Que foi isso, máquina de hit? Obrigado. Estou...

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0: 4:54.
1: Chama, Debbie Boy.
2: Olha esse solo, olha essa vibe. Ao vivo em Maceió, é o sucesso de Vitinho Imperador. Sol e lua.
3: É, vem que vem.

0: Em Bandeirantes, 16 graus.
1: É o esquema do Max.

0: Eita, bora!
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3: Junto. Estúdio Casa, 5 horas e 24 minutos.

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1: Muito barulho, paralelo, foguete!
2: É o Guilherme Dantas.
1: Vamos cantar pra elas, meu

vamos falar de amor?

0: sertanejo não é só sofrência, né, meu parceiro?
1: Cara, essa música fala de amor demais, né?
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